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6: Hora certa.
4: 21 horas e 9 minutos.

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3: Hora certa. 21 horas e 23 minutos.

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6: Hora certa. 21 horas e 42 minutos.

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6: Hora certa. 22 horas e 1 minuto.

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7: Hora certa. 22 horas e 16 minutos.

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10: Hora certa. 22 horas e 29 minutos.

e como os alimentos não param no organismo. 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
8: Duas horas e 47 minutos.

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6: Hora certa. 23 horas e 2 minutos.

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10: Hora certa. 23 horas e 17 minutos.

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5: Hora certa. 23 horas e 42 minutos.

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1: Por aqui nós vamos encerrando o nosso Juntos na Noite. Na sequência você vai ficar com o programa Madrugada de Emoções. Obrigado você que esteve com a gente até esse presente momento. Você que vai começar aí um dia novo, um dia aí, né, de muita luta pela frente. E vem aí o Vibração Love. Muito obrigado pelo carinho. Daqui a pouquinho, à meia-noite, Vibração Love. Tá certo? Fique com a gente. 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
1: Meus caros ouvintes, bom dia. Está entrando no ar mais um programa Madrugada de Emoções, Vibração Love. No momento em que a noite prepara a sua mortalha, no momento em que a noite envelhece, preparando para morrer, dando espaço ao novo dia, como uma criança que está prestes a nascer, no momento mais calmo de nossas vidas, esse momento mágico chamado madrugada, está começando mais um Vibração Love, madrugada de emoções. Nos comandos, Jaime Alfa, desejando a todos um bom dia. A partir de agora, entre-se no clima romântico da nossa programação até logo mais às 5 horas da manhã, até a chegada do amanhecer com música sertaneja. Nos trabalhos técnicos, no computador mágico da Rádio Vibração, eu, Joaquim de Souza, Jaime Alfa, direção e produção é desse quem vos fala. A direção administrativa é do meu sobrinho Flávio Miller. E você, meu amigo ouvinte, é a razão maior do nosso sucesso. Você, meu amigo ouvinte, é a razão maior da nossa existência. Vem com a gente, me abraça forte, vamos juntos, vamos de música, porque aqui a música é a prioridade. Você que está amando, ame-se, não importe com quem quer que esteja. Seja com a mulher que você gosta, no caso você é hétero, ou seja com o homem que você gosta, no caso homossexual, ou seja com a mulher que você gosta, no caso você homossexual feminina ou lésbica, como queira. O que importa é que você está amando, e o amor não tem barreiras. Tá certo? Você pode amar, ou se você é homossexual, você pode amar o seu parceiro ou a sua parceira, no caso da lésbica, porque o amor é mágico, o sentimento não tem sexo, sentimento é coisa mágica. Bom dia, está entrando no ar o nosso Vibração 9, madrugada de emoções. E a gente abre com Sugar Sugar, com The Walker.

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8: Hora certa. 0 hora e 33 minutos.

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1: Muito bem, estamos apresentando o programa Madrugada de Emoções, Vibração Love, desejando a todos uma excelente madrugada. Ouvimos aí a música Nada Apaga Essa Paixão, do Maurício Matar, ator, né? Maurício Matar, e também consagrou como músico durante um bom tempo. E é uma da, eu acho, pra, na minha opinião, um dos maiores cantores da década de 1990. Pena que teve muito pouco tempo de carreira, né, na música. Teve envolvimento com droga também, com maconha, sei lá. Mas o legado do Maurício Matar realmente foi uma coisa fantástica. Até ele, que até então era conhecido como ator, entrou no mundo da música e fez um grande sucesso, né?

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4: Uma hora e 44 minutos.

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4: Horas e 8 minutos.

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9: Horas e 27 minutos.

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7: Hora certa. 2 horas e 46 minutos.

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5: Hora certa. 3 horas e 4 minutos.

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4: Hora certa. 3 horas e 24 minutos.

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4: Hora certa. 3 horas e 45 minutos.

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2: Hora certa. 4 horas e 19 minutos.

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3: Hora certa. 4 horas e 39 minutos.

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5: Oito horas e 17 minutos.
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7: Planalto tenta adiar pauta bomba e propõe acordo sobre Simples Nacional para evitar despesa superior a 40 bilhões de reais. O governo busca aprovar novo limite para o MEI nas próximas semanas e abrir negociação com o Congresso sobre uma proposta para pequenas empresas. O Palácio do Planalto tenta barrar a inclusão de mudanças das taxas do Simples Nacional no projeto de lei enviado pelo governo, que visa aumentar o teto de faturamento do MEI, microempreendedor individual, aos atuais R$ 81 mil para R$ 140 mil por ano em 2028.
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7: Aliados de Flávio veem risco em candidatura de Michele ao Senado. Em torno do senador, teme que ex-primeira-dama incentive campanha contrária ao pré-candidato do PL. Aliados do Senado e pré-candidato do PL à presidência, Flávio Bolsonaro, do Rio de Janeiro, torcem para que a ex-primeira-dama Michele Bolsonaro desista de concorrer a uma vaga no Senado pelo Distrito Federal. A avaliação interna é que a entrada de Michele na disputa eleitoral poderia se tornar um fator de desagregação ainda maior. Há ainda o receio de que a ex-primeira-dama passe a usar a própria campanha para promover críticas ao filho mais velho do ex-presidente Jair Bolsonaro.
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7: Vorcaro pediu busca sobre vida de jornalista para calar essa mulher. Mensagem obtida pela Polícia Federal, que ex-banqueiro monitorou e orquestrou acesso a dados com o intuito de frear o trabalho da colunista Malu Gaspar. A Polícia Federal encontrou mensagens em que o ex-banqueiro Daniel Vorcaro discute com o publicitário Tiago Miranda formas de buscar informações privadas sobre a jornalista Malu Gaspar, do jornal O Globo, na tentativa de impedir que ela produzisse reportagens sobre o Banco Master. Vorcaro ainda afirma que eles precisavam encontrar algo dessa mulher no pessoal. E depois Miranda informa que não encontrou nada, nem multa na CNH.
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5: Oito horas e 35 minutos.
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7: Câmara aprova projeto que amplia a proteção de novas cultivares. A medida da Câmara visa fortalecer segurança jurídica e também incentivar investimentos em pesquisa e inovação no setor agrícola brasileiro. A Câmara dos Deputados aprovou nesta quarta-feira, dia 1º de julho, a PL 2143/2025, que altera a Lei de Proteção de Cultivares e amplia o prazo de proteção das novas variedades vegetais desenvolvidas por programas de melhoramento genético. Como o texto foi modificado pelos deputados, a proposta retorna ao Senado para análise.
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7: A cenografia da novela Quem Ama Cuida parece desconhecer ou não se importar com alguns detalhes importantes da geografia de São Paulo, além de misturar localizações de 2 estações de metrô da cidade logo em sua primeira cena. A trama terá exibição também e inclusive irá exibir uma imagem impossível da janela do escritório de Pedro, vivido por Chay Suede, nas sequências que mostram também o cômodo em que o rapaz advoga no seu apartamento. É possível observar uma vista que ele tem em uma das janelas.
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7: Alexandre Vivão e mais, Jackson Fonseca e JP Palhares estão no 11º, tá na reta da Casa do Patrão. Em suas últimas semanas, o reality show da Record entrou de modo turbo e Taí formou uma berlinda apenas 2 dias após a eliminação de Morena Lira. Quem você quer que fique? Vote também e escolha aí o seu participante preferido.

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8: Oito horas e 51 minutos.
9: 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Funcionárias de Viih-Tube e Eliezer reclamam após cancelamento de reality. Bom, as funcionárias do casal Viih-Tube e Eliezer Neto se pronunciaram após os dois decidirem cancelar o reality show As Patroas, em que 11 funcionários das mansões do casal disputavam o prêmio, que poderiam chegar até mesmo 60 mil. Os ex-BBBs foram criticados por explorarem os profissionais e os forçarem a viver situações desconfortáveis. Mas as mulheres disseram que fazem tudo de bom grado.
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9: Marcada para a próxima segunda, dia 6, a passagem de tempo de 6 anos de Quem Ama Cuida vai transformar profundamente a Adriana, vivida por Letícia Colim, depois de enfrentar a prisão injusta e o preconceito social ao sair da cadeia. A protagonista entrará em uma nova etapa, na qual será movida totalmente pela busca por justiça.
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12: A quinta-feira será marcada pelo predomínio de tempo firme em praticamente toda a região centro-oeste. A atuação de uma massa de ar seco mantém o céu aberto na maior parte dos estados. No Distrito Federal, o tempo permanece estável durante todo o dia. Em Brasília, a previsão é de céu claro com temperatura mínima de 12 e máxima de 25 graus, sem expectativa de chuva. Em Goiás, o predomínio também é de céu claro. Goiânia registra mínima de 15 e máxima de 31 graus. O tempo segue firme em todas as regiões do estado. Em Mato Grosso, Cuiabá terá poucas nuvens, com mínima de 21 e máxima de 34 graus. O tempo fica estável na maior parte do estado, mas com aumento de nuvens e chance de chuva isolada ao extremo norte e noroeste. Em Mato Grosso do Sul, Campo Grande terá poucas nuvens, com mínima de 18 e máxima de 30 graus. O tempo firme predomina na maior parte do estado, mas o sul e o sudoeste terão muitas nuvens e pancadas de chuva isoladas. As informações são do Instituto Nacional de Meteorologia. Viviane Oliveira, o tempo e a temperatura.

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8: Nove horas e seis minutos.
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10: A previsão para o Nordeste nesta quinta-feira indica contraste entre o litoral úmido e o interior com tempo firme. Na Bahia, Salvador terá muitas nuvens e chuva isolada com termômetros entre 22 e 28 graus. O interior permanece com tempo seco. Em Sergipe, Aracaju também tem chance de chuva isolada e variação de 22 a 28 graus. Alagoas segue o mesmo padrão. Maceió tem instabilidade no litoral, com mínima de 20 e máxima de 27 graus. Em Pernambuco, Recife registra chuva localizada e temperaturas entre 25 e 28 graus. Na Paraíba, João Pessoa fica com o tempo instável na costa, registrando mínima de 24 e máxima de 28 graus. No Rio Grande do Norte, Natal tem chuva restrita ao litoral e termômetros entre 24 e 27 graus. Já no Ceará, Fortaleza terá pancadas de chuva isoladas, com mínima de 25 e máxima de 31 graus, enquanto o sertão fica firme. No Piauí, Teresina segue sem chuva e com muitas nuvens, marcando entre 23 e 34 graus. Por fim, no Maranhão, São Luís registra pancadas de chuva com trovoadas, com mínima de 25 e máxima de 32 graus. As informações são do Instituto Nacional de Meteorologia. Viviane Oliveira, o tempo e a temperatura.
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10: Nesta quinta-feira, a região norte segue sob influência da elevada umidade e do calor, favorecendo pancadas de chuva e trovoadas, principalmente nos estados mais ao norte. O Tocantins permanece estável. No Acre, o dia terá muitas nuvens e pancadas isoladas no oeste. Em Rio Branco, os termômetros variam entre 21 e 31 graus. Em Rondônia, a chance de chuva isolada se concentra no sul e oeste. Porto Velho registra mínima de 22 e máxima de 34 graus. No Amazonas, a instabilidade abrange quase todo o território. Manaus tem previsão de pancadas de chuva e trovoadas, com termômetros entre 24 e 33 graus. Roraima também segue instável em todas as regiões. Boa Vista varia entre 24 e 32 graus. No Pará, a chuva atinge grande parte do estado, incluindo Belém, onde a temperatura fica entre 24 e 32 graus. O sul paraense tem tempo mais estável. Já no Amapá, o alerta de chuva e trovoadas vale para todo o estado. Macapá registra mínima de 24 e máxima de 32 graus. Fechando a região, o Tocantins segue com tempo firme e céu claro na maior parte do estado. Em Palmas, os termômetros marcam entre 24 e 34 graus. As informações são do Instituto Nacional de Meteorologia. Viviane Oliveira, o tempo e a temperatura.
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10: A região sudeste terá uma quinta-feira marcada pelo predomínio de tempo estável com pouca nebulosidade e temperaturas em elevação durante a tarde. Em São Paulo, a capital terá poucas nuvens com temperatura mínima de 15 e máxima de 25 graus. O tempo permanece firme em praticamente todo o estado. Há condição para geada nas áreas mais elevadas do sul paulista e previsão de pancadas de chuva com trovoadas no Vale do Ribeira e Litoral Sul. No Rio de Janeiro, a capital registra mínima de 18 e máxima de 31 graus, sob poucas nuvens. A previsão indica tempo firme em todas as regiões fluminenses, com predomínio de céu claro ao longo do dia. Em Minas Gerais, Belo Horizonte terá mínima de 13 e máxima de 27 graus, também com poucas nuvens. O tempo segue estável em praticamente todo o estado, com o céu variando entre claro e poucas nuvens. No Espírito Santo, Vitória terá mínima de 18 e máxima de 30 graus. Com poucas nuvens. O tempo permanece firme em todo o estado, sem previsão de chuva durante o dia. As informações são do Instituto Nacional de Meteorologia. Viviane Oliveira, o tempo e a temperatura.

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8: Nove horas e 26 minutos.
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10: Nesta quinta-feira, a região sul terá uma tarde de tempo predominantemente nublado, com chuva concentrada entre o Paraná e Santa Catarina e temperaturas mais baixas no Rio Grande do Sul. No Paraná, as instabilidades atingem o oeste, sul, a região metropolitana de Curitiba e o litoral, com pancadas de chuva e trovoadas isoladas. Na capital Curitiba, a temperatura varia entre 12 e 25 graus. O norte e o noroeste permanecem com muitas nuvens. Em Santa Catarina, a chuva e as trovoadas predominam do oeste ao Vale do Itajaí e na Grande Florianópolis. Nas áreas mais ao norte, a chuva ocorre de forma mais isolada. Em Florianópolis, a mínima prevista é de 14 e a máxima de 18 graus. No Rio Grande do Sul, a chuva se concentra no norte, na serra e na região metropolitana. Em Porto Alegre, os termômetros variam entre 7 e 12 graus. Já no extremo sul do estado, o tempo fica com poucas nuvens e há condição para a formação de geada. As informações são do Instituto Nacional de Meteorologia. Viviane Oliveira, o tempo e a temperatura.
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12: A transformação do Brasil de exportador bruto de matérias-primas em um polo de processamento industrial sustentável com maior valor agregado esteve no centro dos debates do 2º Fórum de Investimentos Brasil-União Europeia, realizado na última semana pela Agência Brasileira de Promoção de Exportações e Investimentos, a Apex Brasil, e a União Europeia, em colaboração com o Centro Brasileiro de Relações Internacionais. O encontro reuniu autoridades, empresários e especialistas para discutir discutir os desafios e as oportunidades da cooperação entre Brasil e União Europeia em áreas estratégicas, como transição energética, infraestrutura digital e inteligente, minerais críticos, economia de dados e cadeias de valor sustentáveis. Os debates seguiram as diretrizes da agenda Global Gateway, estratégia da União Europeia que prevê mobilizar até 300 bilhões de euros em investimentos sustentáveis e infraestrutura entre 2021 e 2027. Na ocasião, o comissário europeu para parcerias internacionais, Joseph Sikela, afirmou que o fórum simboliza uma parceria baseada em benefícios mútuos, prioridades compartilhadas e impactos de longo prazo. Um dos destaques da programação foi a análise técnica do Acordo Mercosul-União Europeia. Especialistas apresentaram um estudo sobre os impactos macroeconômicos da parceria e as oportunidades de redução tarifária para produtos brasileiros, reforçando o potencial do acordo para ampliar a integração comercial entre os blocos. Durante o fórum, o presidente da Apex Brasil, Laudemir Miller, destacou o papel da agência na atração de investimentos estrangeiros, especialmente de origem europeia, e ressaltou o desempenho recente do Brasil no comércio internacional.
13: Passado, nós exportamos, o Brasil exportou 348 bilhões de dólares, que foi um recorde de exportação, atraindo 77 bilhões de dólares de investimento. Com a Europa, inclusive, o Brasil teve um recorde de fluxo de comércio de 100 bilhões de dólares, e num momento talvez dos mais complexos do mercado internacional.
12: A programação também incluiu painéis sobre a indústria verde e o programa Global Gateway. Os debates abordaram o potencial brasileiro para atrair recursos destinados à bioeconomia e aos projetos sustentáveis, além das oportunidades de investimentos na modernização da infraestrutura de transportes, dos complexos portuários e da infraestrutura digital do país. Reportagem Paloma Custódio.
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12: A Câmara dos Deputados realizou nesta quarta-feira, dia 1º, uma sessão solene em homenagem ao Dia das Micro, Pequenas e Médias Empresas. Durante o evento, parlamentares e representantes do setor produtivo defenderam a atualização dos limites de faturamento do Simples Nacional e do Microempreendedor Individual, o MEI. A proposta busca adequar os tetos à inflação e à realidade econômica do país. O setor também acompanha projetos que ampliam o limite anual de faturamento do MEI para até R$ 144 mil. O presidente da Confederação das Associações Comerciais e Empresariais do Brasil e da Associação Comercial de São Paulo, Alfredo Cotaite Neto, afirmou que os limites atuais estão defasados e reforçou o compromisso da entidade com a atualização da legislação.
14: E nós temos um compromisso desta casa, através de uma grande parte dos nossos representantes, deputados federais, que junto com a sociedade civil não vamos deixar a destruição do nosso Simples Nacional.
12: A sessão também reuniu presidentes e representantes de federações das associações comerciais de diversos estados, além de lideranças de órgãos e conselhos vinculados ao sistema do associativismo. Ana Cláudia Cotaite, presidente do Conselho da Mulher Empreendedora e da Cultura, o CEMEC, ressaltou o protagonismo das mulheres no fortalecimento da economia brasileira e defendeu a atualização imediata dos limites do MEI e do Simples Nacional.
15: As mulheres brasileiras. São elas que sustentam suas famílias, movimentam a economia dos municípios e transformam o empreendedorismo em independência financeira, inclusão social e desenvolvimento. Não podemos aceitar que milhões de empreendedores tenham que esperar até 2028 para uma atualização do MEI do Simples Nacional, que já deveria acontecer agora. O Parlamento Brasileiro tem a oportunidade de demonstrar que está ao lado de quem produz, emprega e movimenta a economia.
12: Representantes do setor afirmam que a atualização permitirá que milhares de empreendedores permaneçam no regime simplificado de tributação, reduzindo a burocracia, incentivando a formalização e contribuindo para a geração de empregos. Reportagem Juline Porgozelski, locução de Paloma Custódio.
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8: Nove horas e 50 minutos.
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10: O governo do estado de Goiás ampliou investimentos em inteligência artificial com a criação de um distrito tecnológico em Goiânia e a realização de uma Olimpíada Nacional para a formação de novos talentos. O projeto do Distrito de Inovação em Inteligência Artificial vai revitalizar uma área de 91 hectares no setor leste universitário, com espaços para empresas de tecnologia, além de centros de pesquisa e qualificação profissional. A iniciativa prevê mais de R$ 300 milhões em investimentos. A expectativa é gerar mais de 1.400 empregos diretos na primeira fase de funcionamento, além de atrair empresas e novos negócios ligados à tecnologia. O governador de Goiás, Daniel Vilela, afirmou que o estado busca se consolidar como referência em inteligência artificial e destacou o interesse dos jovens pela área.
11: A ideia é que a gente, com esse distrito, possa atrair cada vez mais empresas de inteligência artificial, mas obviamente de tecnologia, aqui para o nosso distrito de inovação. Então a gente percebe que há, além de uma vocação do estado, um desejo muito forte e latente dos jovens goianos por essa oportunidade de se qualificar, de buscar conhecimento na área da tecnologia e também da inteligência artificial.
10: Em paralelo ao distrito, Goiás ampliou para todo o país a Olimpíada de Inteligência Artificial Aplicada, uma iniciativa entre o Centro de Excelência em Inteligência Artificial, o CEIA, da Universidade Federal de Goiás e a Secretaria de Estado de Ciência, Tecnologia e Inovação de Goiás. A competição está em sua terceira edição e oferece capacitação gratuita em programação e inteligência artificial para estudantes do nono ano do ensino fundamental ao ensino médio ou técnico, com idade entre 14 e 19 anos. Serão distribuídos R$ 420 mil reais em prêmios. As inscrições são gratuitas e seguem abertas até o dia 31 de julho por meio do site olimpiadadeia.ceia.digital. Mais informações sobre a Olimpíada podem ser acessadas pelo Instagram oficial @olimpiadaiaaplicada ou pelo e-mail olimpiada@ceia.ufg.br. Reportagem Bianca Mingotti.
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13: A Caixa paga nesta quinta-feira, 2 de julho, nova parcela do programa Pé de Meia para os estudantes do ensino médio regular e ensino médio da educação de jovens e adultos, a EJA, nascidos nos meses de julho e agosto. O incentivo será creditado na conta Poupança Caixa Tem e os valores podem ser movimentados pelo aplicativo Caixa Tem. O estudante pode pagar contas, fazer transferências e PIX direto no aplicativo. Além disso, pode movimentar os valores com o cartão do programa, fazendo compras e pagamentos. O programa Pé de Meia apoia a permanência e a conclusão escolar dos estudantes matriculados no ensino médio da rede pública. Para consultar as demais datas de pagamento do programa Pé de Meia, acesse o site da Caixa em www.caixa.gov.br/pedemeia.
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15: O dia 2 de julho entrou para a história como o marco da independência da Bahia, data em que as tropas portuguesas foram definitivamente expulsas de Salvador em 1823. Este evento é celebrado como a verdadeira consolidação da independência do Brasil.
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5: Dez horas e 10 minutos.
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7: Expulsão definitiva. A retirada do exército português comandado por Madeira de Melo pôs fim a qualquer chance de o Brasil voltar a ser colônia.
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9: Planalto tenta adiar pauta bomba e propõe acordo sobre Simples Nacional para evitar despesa superior a 40 bilhões de reais. O governo busca aprovar novo limite para o MEI nas próximas semanas e abrir negociação com o Congresso sobre uma proposta para pequenas empresas. O Palácio do Planalto tenta barrar a inclusão de mudanças das taxas do Simples Nacional no projeto de lei enviado pelo governo, que visa aumentar o teto de faturamento do MEI, microempreendedor individual, aos atuais R$ 81 mil para R$ 140 mil por ano em 2028.
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9: Aliados de Flávio veem risco em candidatura de Michele ao Senado. Em torno do senador, teme que ex-primeira-dama incentive campanha contrária ao pré-candidato do PL. Aliados do Senado e pré-candidato do PL à presidência, Flávio Bolsonaro, do Rio de Janeiro, torcem para que a ex-primeira-dama Michele Bolsonaro desista de concorrer a uma vaga no Senado pelo Distrito Federal. A avaliação interna é que a entrada de Michele na disputa eleitoral poderia se tornar um fator de desagregação ainda maior. Há ainda o receio de que a ex-primeira-dama passe a usar a própria campanha para promover críticas ao filho mais velho do ex-presidente Jair Bolsonaro.
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5: Dez horas e 27 minutos.
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7: Vorcaro pediu busca sobre vida de jornalista para calar essa mulher. Mensagem obtida pela Polícia Federal que ex-banqueiro monitorou e orquestrou acesso a dados com o intuito de frear o trabalho da colunista Malu Gaspar. A Polícia Federal encontrou mensagens em que o ex-banqueiro Daniel Vorcaro discute com o publicitário Tiago Miranda formas de buscar informações privadas sobre a jornalista Malu Gaspar, do jornal O Globo, na tentativa de impedir que ela produzisse reportagens sobre o Banco Master. Vorcaro ainda afirma que eles precisavam encontrar algo dessa mulher no pessoal. E depois Miranda informa que não encontrou nada, nem multa na CNH.
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7: Câmara aprova projeto que amplia a proteção de novas cultivares. A medida da Câmara visa fortalecer segurança jurídica e também incentivar investimentos em pesquisa e inovação no setor agrícola brasileiro. A Câmara dos Deputados aprovou nesta quarta-feira, dia 1º de julho, a PL 2143/2025, que altera a Lei de Proteção de Cultivares e amplia o prazo de proteção das novas variedades vegetais desenvolvidas por programas de melhoramento genético. Como o texto foi modificado pelos deputados, a proposta retorna ao Senado para análise.
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7: A cenografia da novela Quem Ama Cuida parece desconhecer ou não se importar com alguns detalhes importantes da geografia de São Paulo. Além de misturar localizações de 2 estações de metrô da cidade logo em sua primeira cena, a trama terá exibição também, inclusive irá exibir uma imagem impossível da janela do escritório de Pedro, vivido por Chay Suede, nas sequências que mostram também o cômodo em que o rapaz advoga no seu apartamento. É possível observar uma vista que ele tem em uma das janelas.

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5: Dez horas e 43 minutos. 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
6: Alexandre Vivão e mais Jackson Fonseca e JP Palhares estão no 11º, tá na reta da Casa do Patrão. Em suas últimas semanas, o reality show da Record entrou de modo turbo e Taí formou uma berlinda apenas 2 dias após a eliminação de Morena Lira. Quem você quer que fique? Vote também e escolha aí o seu participante preferido.
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6: Funcionárias de Vitube e Eliezer reclamam após cancelamento de reality. Bom, as funcionárias do casal Vitube e Eliezer Neto se pronunciaram após os dois decidirem cancelar o reality show As Patroas, em que 11 funcionários das mansões do casal disputavam prêmio que poderiam chegar até mesmo 60 mil. Os ex-BBBs foram criticados por explorarem os profissionais e os forçarem a viver situações desconfortáveis, mas as mulheres disseram que fazem tudo de bom grado.
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6: Marcada para a próxima segunda, dia 6, a passagem de tempo de 6 anos de Quem Ama Cuida vai transformar profundamente a Adriana, vivida por Letícia Colim, depois de enfrentar a prisão injusta e o preconceito social ao sair da cadeia. A protagonista entrará em uma nova etapa, na qual será movida totalmente pela busca por justiça.
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2: Horas e 2 minutos.
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4: A quinta-feira será marcada pelo predomínio de tempo firme em praticamente toda a região centro-oeste. A atuação de uma massa de ar seco mantém o céu aberto na maior parte dos estados. No Distrito Federal, o tempo permanece estável durante todo o dia. Em Brasília, a previsão é de céu claro com temperatura mínima de 12 e máxima de 25 graus, sem expectativa de chuva. Em Goiás, o predomínio também é de céu claro. Goiânia registra mínima de 15 e máxima de 31 graus. O tempo segue firme em todas as regiões do estado. Em Mato Grosso, Cuiabá terá poucas nuvens, com mínima de 21 e máxima de 34 graus. O tempo fica estável na maior parte do estado, mas com aumento de nuvens e chance de chuva isolada ao extremo norte e noroeste. Em Mato Grosso do Sul, Campo Grande terá poucas nuvens, com mínima de 18 e máxima de 30 graus. O tempo firme predomina na maior parte do estado, mas o sul e o sudoeste terão muitas nuvens e pancadas de chuva isoladas. As informações são do Instituto Nacional de Meteorologia. Viviane Oliveira, o tempo e a temperatura.
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4: A previsão para o Nordeste nesta quinta-feira indica contraste entre o litoral úmido e o interior com tempo firme. Na Bahia, Salvador terá muitas nuvens e chuva isolada com termômetros entre 22 e 28 graus. O interior permanece com tempo seco. Em Sergipe, Aracaju também tem chance de chuva isolada e variação de 22 a 28 graus. Alagoas segue o mesmo padrão. Maceió tem instabilidade no litoral, com mínima de 20 e máxima de 27 graus. Em Pernambuco, Recife registra chuva localizada e temperaturas entre 25 e 28 graus. Na Paraíba, João Pessoa fica com o tempo instável na costa, registrando mínima de 24 e máxima de 28 graus. No Rio Grande do Norte, Natal tem chuva restrita ao litoral e termômetros entre 24 e 27 graus. Já no Ceará, Fortaleza terá pancadas de chuva isoladas, com mínima de 25 e máxima de 31 graus, enquanto o sertão fica firme. No Piauí, Teresina segue sem chuva e com muitas nuvens, marcando entre 23 e 34 graus. Por fim, no Maranhão, São Luís registra pancadas de chuva com trovoadas, com mínima de 25 e máxima de 32 graus. As informações são do Instituto Nacional de Meteorologia. Viviane Oliveira, o tempo e a temperatura.
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4: Nesta quinta-feira, a região norte segue sob influência da elevada umidade e do calor, favorecendo pancadas de chuva e trovoadas, principalmente nos estados mais ao norte. O Tocantins permanece estável. No Acre, o dia terá muitas nuvens e pancadas isoladas no oeste. Em Rio Branco, os termômetros variam entre 21 e 31 graus. Em Rondônia, a chance de chuva isolada se concentra no sul e oeste. Porto Velho registra mínima de 22 e máxima de 34 graus. No Amazonas, a instabilidade abrange quase todo o território. Manaus tem previsão de pancadas de chuva e trovoadas, com termômetros entre 24 e 33 graus. Roraima também segue instável em todas as regiões. Boa Vista varia entre 24 e 32 graus. No Pará, a chuva atinge grande parte do estado, incluindo Belém, onde a temperatura fica entre 24 e 32 graus. O sul paraense tem tempo mais estável. Já no Amapá, o alerta de chuva e trovoadas vale para todo o estado. Macapá registra mínima de 24 e máxima de 32 graus. Fechando a região, o Tocantins segue com tempo firme e céu claro na maior parte do estado. Em Palmas, os termômetros marcam entre 24 e 34 graus. As informações são do Instituto Nacional de Meteorologia. Viviane Oliveira, o tempo e a temperatura.

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1: Horas e 22 minutos.
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3: A região sudeste terá uma quinta-feira marcada pelo predomínio de tempo estável com pouca nebulosidade e temperaturas em elevação durante a tarde. Em São Paulo, a capital terá poucas nuvens com temperatura mínima de 15 e máxima de 25 graus. O tempo permanece firme em praticamente todo o estado. Há condição para geada nas áreas mais elevadas do sul paulista e previsão de pancadas de chuva com trovoadas no Vale do Ribeira e Litoral Sul. No Rio de Janeiro, a capital registra mínima de 18 e máxima de 31 graus, sob poucas nuvens. A previsão indica tempo firme em todas as regiões fluminenses, com predomínio de céu claro ao longo do dia. Em Minas Gerais, Belo Horizonte terá mínima de 13 e máxima de 27 graus, também com poucas nuvens. O tempo segue estável em praticamente todo o estado, com o céu variando entre claro e poucas nuvens. No Espírito Santo, Vitória terá mínima de 18 e máxima de 30 graus. Com poucas nuvens. O tempo permanece firme em todo o estado, sem previsão de chuva durante o dia. As informações são do Instituto Nacional de Meteorologia. Viviane Oliveira, o tempo e a temperatura.
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3: Nesta quinta-feira, a região sul terá uma tarde de tempo predominantemente nublado, com chuva concentrada entre o Paraná e Santa Catarina e temperaturas mais baixas no Rio Grande do Sul. No Paraná, as instabilidades atingem o oeste, sul, a região metropolitana de Curitiba e o litoral, com pancadas de chuva e trovoadas isoladas. Na capital Curitiba, a temperatura varia entre 12 e 25 graus. O norte e o noroeste permanecem com muitas nuvens. Em Santa Catarina, a chuva e as trovoadas predominam do oeste ao Vale do Itajaí e na Grande Florianópolis. Nas áreas mais ao norte, a chuva ocorre de forma mais isolada. Em Florianópolis, a mínima prevista é de 14 e a máxima de 18 graus. No Rio Grande do Sul, a chuva se concentra no norte, na serra e na região metropolitana. Em Porto Alegre, os termômetros variam entre 7 e 12 graus. Já no extremo sul do estado, o tempo fica com poucas nuvens e há condição para formação de geada. As informações são do Instituto Nacional de Meteorologia. Viviane Oliveira, o tempo e a temperatura.
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4: A transformação do Brasil de exportador bruto de matérias-primas em um polo de processamento industrial sustentável com maior valor agregado esteve no centro dos debates do 2º Fórum de Investimentos Brasil-União Europeia, realizado na última semana pela Agência Brasileira de Promoção de Exportações e Investimentos, a Apex Brasil, e a União Europeia, em colaboração com o Centro Brasileiro de Relações Internacionais. O encontro reuniu autoridades, empresários e especialistas para discutir os desafios e as oportunidades da cooperação entre Brasil e União Europeia em áreas estratégicas, como transição energética, infraestrutura digital e inteligente, minerais críticos, economia de dados e cadeias de valor sustentáveis. Os debates seguiram as diretrizes da agenda Global Gateway, estratégia da União Europeia que prevê mobilizar até 300 bilhões de euros em investimentos sustentáveis e infraestrutura entre 2021 e 2027. Na ocasião, o comissário europeu para parcerias internacionais, Joseph Sikela, afirmou que o fórum simboliza uma parceria baseada em benefícios mútuos, prioridades compartilhadas e impactos de longo prazo. Um dos destaques da programação foi a análise técnica do Acordo Mercosul-União Europeia. Especialistas apresentaram estudos sobre os impactos macroeconômicos da parceria e as oportunidades de redução tarifária para produtos brasileiros, reforçando o potencial do acordo para ampliar a integração comercial entre os blocos. Durante o fórum, o presidente da Apex Brasil, Laudemir Miller, destacou o papel da agência na atração de investimentos estrangeiros, especialmente de origem europeia, e ressaltou o desempenho recente do Brasil no comércio internacional. internacional.
5: Passado, nós exportamos, o Brasil exportou 348 bilhões de dólares, que foi um recorde de exportação, atraindo 77 bilhões de dólares de investimento. Com a Europa, inclusive, o Brasil teve um recorde, um fluxo de comércio de 100 bilhões de dólares, e num momento, talvez, dos mais complexos do mercado internacional.
4: A programação também incluiu painéis sobre a indústria verde e o programa Global Gateway. Os debates abordaram o potencial brasileiro para atrair recursos destinados à bioeconomia e aos projetos sustentáveis, além das oportunidades de investimentos na modernização da infraestrutura de transportes, dos complexos portuários e da infraestrutura digital do país. Reportagem Paloma Custódio.
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5: Horas e 40 minutos.
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7: A Câmara dos Deputados realizou nesta quarta-feira, dia 1º, uma sessão solene em homenagem ao Dia das Micro, Pequenas e Médias Empresas. Durante o evento, parlamentares e representantes do setor produtivo defenderam a atualização dos limites de faturamento do Simples Nacional e do Microempreendedor Individual, o MEI. A proposta busca adequar os tetos à inflação e à realidade econômica do país. O setor também acompanha projetos que ampliam o limite anual de faturamento do MEI para até R$ 144 mil. O presidente da Confederação das Associações Comerciais e Empresariais do Brasil e da Associação Comercial de São Paulo, Alfredo Cotaiti Neto, afirmou que os limites atuais estão defasados e reforçou o compromisso da entidade com a atualização da legislação.
8: E nós temos um compromisso desta casa, através de uma grande parte dos nossos representantes, deputados federais, que junto com a sociedade civil não vamos deixar a destruição do nosso Simples Nacional.
7: A sessão

0: Não podemos aceitar que milhões de empreendedores tenham que esperar até 2028 para uma atualização do meio do Simples Nacional, que já deveria acontecer agora. O Parlamento Brasileiro tem a oportunidade de demonstrar que está ao lado de quem produz, emprega e movimenta a economia.
1: Representantes do setor afirmam que a atualização permitirá que milhares de empreendedores permaneçam no regime simplificado de tributação, reduzindo a burocracia, incentivando a formalização e contribuindo para a geração de empregos. Reportagem Juline Porgoselski, locução de Paloma Custódio.
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3: O governo do estado de Goiás ampliou investimentos em inteligência artificial com a criação de um distrito tecnológico em Goiânia e a realização de uma Olimpíada Nacional para a formação de novos talentos. O projeto do Distrito de Inovação em Inteligência Artificial vai revitalizar uma área de 91 hectares no setor leste universitário, com espaços para empresas de tecnologia, além de centros de pesquisa e qualificação profissional. A iniciativa prevê mais de 300 milhões de reais em investimentos. A expectativa é gerar mais de 1.400 empregos diretos na primeira fase de funcionamento, além de atrair empresas e novos negócios ligados à tecnologia. O governador de Goiás, Daniel Vilela, afirmou que o estado busca se consolidar como referência em inteligência artificial e destacou o interesse dos jovens pela área.
4: A ideia é que a gente, com esse distrito, possa atrair cada vez mais empresas de inteligência artificial, mas obviamente de tecnologia, aqui para o nosso distrito de inovação. Então a gente percebe que há, além de uma vocação do estado, um desejo muito forte e latente dos jovens goianos por essa oportunidade de se qualificar, de buscar conhecimento na área da tecnologia e também da inteligência artificial.
3: Em paralelo ao distrito, Goiás ampliou para todo o país a Olimpíada de Inteligência Artificial Aplicada, uma iniciativa entre o Centro de Excelência em Inteligência Artificial, o CEIA, da Universidade Federal de Goiás e a Secretaria de Estado de Ciência, Tecnologia e Inovação de Goiás. A competição está em sua terceira edição e oferece capacitação gratuita em programação e inteligência artificial para estudantes do nono ano do ensino fundamental ao ensino médio ou técnico, com idade entre 14 e 19 anos. Serão distribuídos R$ 420 mil reais em prêmios. As inscrições são gratuitas e seguem abertas até o dia 31 de julho por meio do site olimpiadadeia.ceia.digital. Mais informações sobre a Olimpíada podem ser acessadas pelo Instagram oficial @olimpiadaiaaplicada ou pelo e-mail olimpiada@ceia.ufg.br. Reportagem Bianca Mingotti.
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5: A Caixa paga nesta quinta-feira, 2 de julho, nova parcela do programa Pé de Meia para os estudantes do ensino médio regular e ensino médio da educação de jovens e adultos, a EJA, nascidos nos meses de julho e agosto. O incentivo será creditado na conta Poupança Caixa Tem e os valores podem ser movimentados pelo aplicativo Caixa Tem. O estudante pode pagar contas, fazer transferências e PIX direto no aplicativo. Além disso, pode movimentar os valores com o cartão do programa, fazendo compras e pagamentos. O programa Pé de Meia apoia a permanência e a conclusão escolar dos estudantes matriculados no ensino médio da rede pública. Para consultar as demais datas de pagamento do programa Pé de Meia, acesse o site da Caixa em www.caixa.gov.br.

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1: Obrigado pela audiência, obrigado pela preferência, obrigado pela paciência. Obrigado por você estar junto comigo a partir de agora. Muita música boa, até logo mais às 17 horas. Lembrando que estamos aí todos os dias, incessantemente, né? Todos os dias, de segunda a sexta-feira, sempre das 14 às 17 horas, com o nosso alegre, animado show da gente, com a voz ainda meio arranhando, meio esquisita, mas tá difícil de falar. Mas como a gente vai levando devagar, né? E a gente vai fazendo o que pode. Desejo a todos uma boa tarde. Lembrando que a direção geral da Rádio Vibração está a cargo deste que vos fala, Joaquim de Souza. Diretamente da mais bela e querida Itaipé, escondidinha lá no cantinho do Vale do Mucuri, no mais belo e querido e quente Nordeste de Minas Gerais. Região cuja maior cidade é Teófilo Otoni, também conhecida antigamente como Filadélfia. Teófilo Otoni tem o nome de Teófilo Otoni em homenagem a Teófilo Benedito, ex-combatente da Guerra do Paraguai, né? E ele fundou a cidade de Teófilo Otoni. Teófilo Otoni tem forte influência de colônias europeias como italianos, alemães, libaneses e também parte da colônia portuguesa. É uma cidade que tem quase 200 anos de politicamente falando, e se destaca muito na pecuária.

Né? No gado de corte, as famílias influentes da região, é a família Matos, Barroso, família Pereira, família Neiva, são os principais influentes da região, né? Tem o seu Tião de Matos, que é um grande, era na época, foi um grande fazendeiro na região. O pessoal ali de Ataleia, os Matos, tem uma forte influência ali na região de Teófilo Otoni. A comunicação nas principais emissoras, a Rádio Teófilo Otoni é a principal emissora da região, fundada pelos irmãos Florivaldo e Noca Peixi. Aqui meu carinho, meu abraço, meu afago a todos os comunicadores da Rádio Teófilo Otoni, que a gente tinha um orgulho lá na Pedra d'Água de ouvir a voz saudosa do senhor Florivaldo Peixi, fazendo o correspondente Ramos pela manhã. Né? As concessionárias de veículos da época, e ainda não sei se ainda existe, mas a Calisto Diesel e Calisto Automóvel, inclusive eles tinham uma fazenda lá na região onde eu morava, na Pedra d'Água. O Ailton, né? O seu Zé Calisto, né? Ailton comprou a terra lá do meu pai, lá aqui. Ele queria me levar para Belo Horizonte, cara. Juro por Deus. Eu, na época, todo tímido, todo besta, deveria ter ido. Hoje eu estaria aí. Seria um excelente jornalista ou, quem sabe, advogado. De uma área que eu ia atuar muito bem, que é essa área da advocacia. Eu acho que eu seria um ótimo advogado. Bom, eu mal comecei a fazer meu programa, meu filho. Eu mal comecei meu programa, menino. Já começou a ligar aqui pra mim, meu filho. Oxi! Eita! Deixa eu ver quem é que tá ligando. Acho que é ele. 01357-6577. Bom, deixa eu voltar.

0: Só ligar aqui pra mim, meu filho. Oxi! Eita! Na tra... Deixa eu ver quem é que tá ligando, acho que...
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É, vou te falar, não é brinquedo não, cara. Desculpa aí. É complicado, viu? É bom. Ao vivo é assim mesmo, infelizmente. Sempre maluco aí pra atrapalhar, né? O cobrança aí do banco aí. Mas eu vou resolver essa parada aí já. Né? Vai resolver isso aí. Rapaz, eu às vezes eu fico pensando como o dinheiro. Eu entendo que esse pessoal precisa receber, eles precisam, né, são pagos pelas empresas, né? E. Né? Mas. É complicado, né? Bom, a gente tava falando sobre a questão da cidade de Teoflotone aí, tudo isso, essa informação que a gente tem, né? E como eu falei, eu na época, o seu Ailton, ele ficava admirado com a minha esperteza, que eu sou um garoto muito esperto, né? E ele ficou batendo. E aí, né, engraçado, ele ao passar a inscrição. Ele foi lá em Novo Cruzeiro para assinar a inscrição lá na terra do meu pai, lá que ele estava comprando. Ele falou, ele teve a alegria de falar pro moço lá do escritório: ô, seu fulano. E ele, o pai desse rapaz, o pai do rapaz, do menino, do garoto, o garoto dele é tão inteligente. Isso, o cara é músico. E ele se empenhou. Aliás, eu tive duas oportunidades de morar em Belo Horizonte. Uma foi pelo seu Breno. Depois morei por um período de fora também. Eu acho que gente boa no caminho da gente nunca falta, né? O seu Breno, que mora em Teoflotone, na família Gazinelli. E ele era o primeiro dono da fazenda lá em que meu pai trabalhava. E eu me lembro que na época eles me colocaram lá na Brasília, lá. Quase quebrei a Brasília da dona Nana, tadinho. Mas vale a pena. Hoje eu tô aqui, graças a Deus. Não fiz o braille, não morei na roça. Na época, talvez por falta de incentivo. Por falta de incentivo, não, acho que. Sei lá, entendeu? Tem coisas que às vezes não acontecem, não sei porquê, mas não acontece, mas a gente acaba perdendo umas coisas e ganhando outras. E a vida é cheia de perdas e conquistas. Às vezes você perde uma coisa, você ganha outra. Eu, por exemplo, não leio braille, mas eu tenho outras coisas que eu faço, né? Porque você é analfabeto. Não, analfabeto, meu irmão, é quem não sabe nada. Um dia um cara brigou comigo, ficou meio puto, né? Vai estudar! Aí me deu a vontade de dizer pra ele assim: pois é, você tem um monte de curso, você tem um monte disso, daquilo, mas você não sabe aproveitar o que você tem. Fica dentro de bate-papo promovendo intriga dentro de uma sala de bate-papo. Cara, conhecido da gente, hein? Cara, gente boa, inclusive. Mas como o puto tá cara comigo, aí a primeira coisa que ele vai é na sua. Eu não estudei porque. Não é porque eu não quis. E aliás, eu ainda sou um estudante. Eu sou um estudante. Muita gente não sabe, mas eu sou uma pessoa que eu pesquiso muito. Mas o gengibre pega tudo da internet. Tudo que ele vê na internet, ele tá falando. É por isso que ele... Gente, tudo na vida é informação. Tudo na vida é informação. Outro dia, eu tenho vários livros aqui no meu computador. Livros da UFRJ, da Undo dos Vox. E na opção, na parte de literatura, eu tenho vários livros. Memória de um Sargento de Milícia. Eu tenho O Príncipe, de Maquiavel, Nicolau Maquiavel. Só que eu não li ainda, mas eu tenho. A Moreninha. Tem vários livros aqui. Outro dia eu li esse livro, Memória de um Sargento de Milícia. Um livro bem interessante. Porque esse livro, ele fala da malandragem
do Rio de Janeiro, na meada ali do século, né, século XIX, fala do Leonardo, um moleque que vivia na malandragem do Rio, um major Vidigal que batia em todo mundo, né, saia descendo, um livro bem interessante. Outro dia eu li Capitães de Areia, do Jorge Amado, um livro bem interessante que conta a história do garoto lá, que eles, o pessoal viviam um grupo de moleques de rua. E a história é bem, bem triste mesmo, é bem assim. E aí parece que nesse livro o Jorge Amado inventou que o Volta Seca, que é o cangaceiro lá, mirim do Lampião, um dos bandidos mais novos, acho que é o bandido mais novo da história do Brasil, né? O Volta Seca. E que ele fazia parte do grupo Capitães de Areia. Na realidade, o Volta Seca nunca fez parte desse grupo. Mas aquilo veio da imaginação do Jorge Amado, né? Então, muita gente acha que eu não tenho cultura. Eu vou atrás, cara. Eu leio. E outras coisas. Você que acha que eu não sei escrever, eu escrevo no computador. Só não sei ler, só não sei colocar pontuações. Mas eu escrevo bem no computador. Eu escrevo até bem, por sinal. Fora do Dosvox, inclusive. Eu quase não uso Dosvox. Eu uso Dosvox bem muito pouco. Eu só uso para quando eu quero ser prático, para não tomar muito tempo, aí eu uso Dosvox. Mas eu geralmente uso mais o leitor de tela do computador mesmo. E vou na internet, pesquiso bastante. Eu sou uma pessoa que eu acompanho muita live no YouTube, muito documentário, podcast. Atualmente eu estou estudando muito sobre a vida de Baruch Spinoza, ou também chamado Bento de Spinoza, né? Que é um judeu português, e que a família foi expulsa, né, de Portugal e emigrou para a Holanda, né? E lá ele terminou seus últimos dias de vida lá na Holanda aos 44 anos. Teve, inclusive, Bento de Spinoza, ele morreu excomungado pela comunidade judaica da época, por conta de que ele começou a questionar uma série de coisas sobre religiosidade. Escreveu alguns manuscritos que hoje, de um tempo para cá, vem sendo estudado muito, né? A vida de Bento Spinoza, o manuscrito de Bento Spinoza, que abriu a mente de muita gente. Ao contrário que se diz, que se fala que Bento Spinoza era agnóstico. Não, Bento Spinoza não era agnóstico. Quando eu ouvi agora recentemente, não tem nem 5 meses. Eu comecei a estudar Spinoza. Quando eu ouvi as primeiras mensagens no podcast, que eu sou inscrito num grupo aí chamado Círculo Mental, no canal que fala sobre a vida de Spinoza, chamado Círculo Mental. Quando eu ouvi as primeiras mensagens falando sobre Baruch Spinoza, que perguntaram para ele quem era Deus para ele, e aí ele falou assim: não, Deus é tudo aquilo que compõe o universo. Falei: caraca, será que eu sou a reencarnação desse cara? Não é possível. Porque eu tenho essa mesma linha de pensamento de Bento de Spinoza. Eu não acredito em diabo, por exemplo. Eu acho que a natureza, as consequências, tudo que acontece na natureza não é consequência de tudo que acontece na natureza
não é consequência de diabo, de... Não tem diabo nenhum, diabo não faz nada, não tem. O diabo, ele está no imaginário do ser humano. E muitas vezes a pessoa põe na cabeça que ele tem que estuprar uma mulher, e o idiota, sabendo que ele vai ser linchado, sabendo que ele vai ser linchado, o idiota, sabendo que ele vai ser, vai pegar uma cadeia, né? Sabendo que ele vai pegar uma, em alguns lugares, uma pena de morte, mas ele vai lá e abusa de uma menina, de uma criança de 4, 5 anos. Ele sabe que... Aí ele vem com esse argumento: ah, foi o diabo que entrou no meu fiofó, foi o diabo que entrou no... O diabo, ele pôs na cabeça que o diabo falou pra ele. A pessoa põe na cabeça que Deus fala com ele. E acho que tudo... E assim, o cérebro da gente, nós somos tudo aquilo que o nosso cérebro passa pra nós, né? Se você colocar na cabeça que Deus fala com... Davi Miranda vivia o tempo todo dizendo, irmão, o Senhor Jesus me falou. Tem até uma... Dizem que tem uma filha particular. Esse negócio aí parece que... Ele teve um caso aí com a obreira da igreja dele. A filha dele parece que tá, vive mudando de cidade em cidade para ninguém descobrir. Parece que recebe dinheiro da família do Davi Miranda, segundo dizem, para não revelar que tem um caso, que é filha particular desse senhor, que se dizia que diz que Deus falava com ele. O pastor Palharinho vive o tempo todo dizendo que Deus fala com ele. Eu sei quem mais vive dizendo que Deus fala com ele. Aí o outro fala que o Tranca-Rua fala com ele. O outro fala que o Exu fala. O outro fala que o... não sei quem mais fala. O outro fala que a Pombagira fala. E se eu pôr na cabeça que a Pombagira vai falar comigo, ela vai falar. E se eu quiser falar com a Pombagira, eu falo. Aliás, que me identifico muito com ela, inclusive. Só que eu não acredito em nada dessas coisas. Para mim, eu acho que essas ilusões são... Essas coisas, na minha opinião, são apenas energia ambiente. Não existe... Pombagira não existe. É uma energia ambiente. Tudo é uma energia ambiente. Tudo é... Então, mas se você pôr na cabeça... que essas coisas falam com você, até o diabo, se você pôr na cabeça que o diabo fala com você, ele fala: eu tô o diabo. Ah, não fala. Aí a pessoa vai e cria esse tipo de fantasia, e daqui a pouco ele começa a fazer um monte de porcaria. Ele começa a comer, ele começa a beber sangue de galinha, ele começa a beber sangue de morcego, ele põe na cabeça que aquilo ali é oferecido ao diabo. Não! É loucura mesmo. E é falta de uma taca no lombo. Quem sacrifica um animal para poder beber o sangue tem que levar uma surra. Não tem nada de diabo ali. Aí tem... E essas maldades, cara. Essas maldades. Elas estão inseridas em todo o contexto religioso. Tá? Se você pegar, por exemplo, a igreja evangélica, ela não sacrifica animais, mas ela faz outras coisas, um outro tipo de maldade. Eu vou dizer para você que maldade que essas igrejas fazem. Elas não sacrificam animais, porque eles falam que sacrifício de animais é uma coisa que agrada a Deus. Na época dos judeus faziam isso. De maneira até macabra. Isso é uma coisa bem... Se você pegar o livro do Gênesis, o negócio é bem assombroso mesmo. É feitiçaria pura. Feitiçaria pura. Porque para essas pessoas da Bíblia... para essas pessoas da Bíblia, quem pratica feitiçaria é o umbandista. É o pessoal do candomblé. O pessoal da quimbanda, do umbanda.
Mas quando eles leem o livro do Gênesis, que tem todo o ritual da Umbanda, do Candomblé, esse negócio é bem assombroso, mutrim, é, mata o passarinho, estraçalha o passarinho, mata o boi, pega a bosta do boi, as tripas do boi, põe numa fogueira. É um negócio doido aquilo. Quem já leu, quem leu Gênesis como eu li, e eu leio sempre, porque eu não sou aqui, eu não quero ser um idiota aqui, passar coisas que eu não sei. Mas se você ver, ler o livro do Gênesis e observar, você vai ver que a feitiçaria é a mesma. É a mesma. Só que esses mesmos judeus, hebreus, que fazem esse tipo de coisa, aí os outros deuses não valia de nada. Baal não presta, Beelzebu não presta, Dagon não presta, Amoni não sei o que lá. É, todos esses deuses para mim não valem nada. Até Jeová, para mim é um deus inútil, não vale nada. Jeová para nada serve, como não serve Baal, como não serve... como não serve Dagon, como não serve Amoni, como não serve Ganesso, como não serve Brahma, como não serve Shiva. Isso para mim não serve para nada. Porque esses deuses, na minha opinião, todos eles são criados por seres humanos. Lao Tse inventou o deus do jeito dele. Confúcio inventou o deus do jeito dele. Serapis Day, El Moria, Germano, Kutumi, sei lá, Lutero, Edir Macedo, Silas Malafaia, San Valdeniro Santiago, Davi Miranda. Essas pessoas, cada um inventa seus deuses do seu jeito, da sua forma. Então, deixa esses deuses, para mim, para nada serve. Não serve de nada. Né? E esses deuses, para mim, não exercem influência nenhuma. Só que eles... É o seguinte. Eles recorrem às suas maldades... alguns bem esclarecidos, outros de maneira muito sutil. O que a gente tem hoje, por exemplo? Hoje as igrejas cristãs modernas, elas não têm sacrifício de animais. Mas o que eles fazem? Eles tomam dinheiro de um pai de família. Eles sacrificam, eles bebem o sangue de um pai de família. Só que não é um sangue. Eles bebem o sangue de um animal, de um pai de família. Só que não é sacrificando o animal, não. Não é sacrificando o boi, o cavalo, o burro, o cachorro. Não é estraçalhando o carro, não. Eles bebem o sangue dos animais, dos seus pais, dos pais de família. Com dinheiro, eles pegam o dinheiro, é dinheiro. Você tem que dar, você tem que sacrificar, você tem que dar dinheiro. Se você não der, você vai pro inferno. Se você não der, você vai apodrecer lá nos infernos, que você vai ser queimado no inferno. É assim. Isso não é de hoje, isso aí é coisa que... Só que como hoje, por exemplo, estraçalhar animais é crime. E tem que ser mesmo? Hoje, pegar boi e sacrificar boi em praça pública, ficar queimando boi ali em praça pública, ou sei lá o que for, é considerado uma prática muito doida. Eles arrumaram uma outra maneira de sacrifício. Aí você tem que dar o seu 10%, sei lá, assim, seu... Essas coisas assim, sabe? E aí, muitas pessoas, nós estamos vivendo um momento na humanidade em que as pessoas estão passando por muita dificuldade, porque a sociedade capitalista, a sociedade capitalista,
ela inventou, bem da verdade, muita gente fala assim que, muita gente fala que o socialismo acabou com a família, o comunismo acabou com a família. Não, eu já penso diferente. Eu acho que quem acabou com a família foi o capitalismo. Porque a mulher para ter um salário igual ao do marido, e eu acho louvável, tem que ter mesmo. A mulher para ter o salário igual ao do marido, ela trabalha igual uma louca. E às vezes tem pessoas que têm 3, 4, 5, 6 empregos. Muitas e muitas vezes nem precisa tanto emprego assim, mas. E muitas vezes chega em casa, não dá atenção pro filho, não dá pro marido. E por cima de tudo vem um divórcio exacerbado, um divórcio mal estruturado. Que eu não sou contra o divórcio. Eu acho que a partir do momento que a pessoa não está de acordo, a partir do momento que, por exemplo, nenhuma mulher é obrigada a viver com o marido apanhando, igual eu conheço gente aí que infelizmente apanha do marido, e às vezes até não pode nem se separar, mas assim. Mas eu acho que o divórcio, por exemplo, em caso de violência contra a mulher, o divórcio tem que ser aplicado em várias situações. Eu sou favorável ao divórcio em várias situações. Porém, eu sou contra essa coisa exacerbada. Porque se boa parte dos filhos hoje, problemas que a sociedade hoje tem, isso é decorrente do divórcio. Antigamente chamava de skit, né? Temos de skit também. E então assim, se você tem hoje crianças violentas, que crescem de maneira violenta, são crianças que são criadas praticamente sem pai, porque o pai tá aqui, a mãe tá lá, o filho é criado pelo padrasto, é criado pela madrasta, é criado pela... E muitas. Então o divórcio, ele teve essas consequências. Ele teve essas consequências. E não, isso não é coisa do comunismo, não. Isso aí é quem ampliou o divórcio, quem inventou o divórcio na era moderna foi o capitalismo, Estados Unidos, inclusive. Isso não é coisa do não é coisa do comunismo. Teve oposição da igreja na época, inclusive. Embora, como a igreja gosta sempre de se meter em tudo, né? Então, muitas vezes as pessoas vêm com esse papo de dizer que é o comunismo que destrói família. Eu acho que, eu sinceramente, eu acho que casamento de pessoas que não têm condições de criar... Eu acho que, na minha opinião, famílias que não têm condições pessoas que não têm condições de formar família deveria ser até proibida de contrair matrimônio. Eu sei que isso aqui é um pouco... Eu sei que isso aqui é um pouquinho polêmico, isso aqui dá... Eu particularmente sou contra pessoas casarem sem nenhum tipo de planejamento. Eu acho que as pessoas, para poder, deveria ter uma lei chamada Bolsa Casamento, Bolsa Matrimônio. O que é a Bolsa Matrimônio? Eu, se fosse presidente da República, eu criaria essa lei. Essa lei, chamada Bolsa Matrimônio. O que é a Bolsa Matrimônio? Bolsa Matrimônio. E outra coisa, eu criaria uma lei, se eu fosse presidente da República, de um casal só pudesse separar, divorciar, depois de 10 anos de casado.
com os filhos já adultos, adultos não, já esclarecidos, sabendo. E se a pessoa quiser separar, ela tinha que mostrar as razões por que elas estão querendo se separar. Um BO, por exemplo, um BO, né, digamos assim, no caso de uma violência doméstica, a mulher mostrar um BO, ou o marido mostrar um BO, ou declarar assim, não, eu tô me separando porque não tem mais convivência, não tem mais, então tá bom. Mas se separou, agora você vai ficar uns 5 anos sem casar. Entre um casamento e outro. E nesses 5 anos, eu daria, a pessoa teria a chamada bolsa preservativa. Ou vasectomia. Só assim você consegue controlar. Muita gente, eu sei que isso aqui é, pra encerrar aqui, eu sei que isso aqui é um pouco meio polêmico, porque eu vou falar aqui. Eu sou viciado em criar polêmica. Para encerrar, daqui a pouco tem música nova, música inédita. Tem gente que fala assim, tem gente que tem vergonha, tem gente que tem medo de dizer. Tem gente que tem medo de dizer que é contra. Não, tem gente que tem medo de dizer que é favorável ao controle das famílias. Eu, sinceramente, eu acho que um Estado só é um Estado de verdade a partir do momento em que a família seja controlada por esse Estado. Não é que o Estado vai ser dono de você. Mas eu acho que a partir do momento que um cidadão ele faz parte de um Estado, ele, a partir do momento que uma família, se você forma uma família, você tem que ter responsabilidade sobre ela. E eu penso dessa forma. Você vai ter benefícios sociais, mas você vai ter que ter uma certa responsabilidade em cima desse benefício. Como? Não fazendo filhos por aí sem nenhum tipo de responsabilidade. Segundo, não divorciando e casando o tempo todo, ou separando e se unindo o tempo inteiro, botando o filho na barriga de uma hoje, na barriga de uma hoje, na barriga de uma amanhã, na barriga de uma depois. Porque assim, se eu fosse presidente da República, eu mapeava todos os rapazes e moças solteiras do meu país. Fazia um mapeamento. De norte a sul. E aquele que eu soubesse que tivesse filhos sem nenhum tipo de responsabilidade, esse filho seria tirado dele. Ia pro Estado, pro colégio interno. E ali ele ia receber curso de engenharia, curso de vários cursos. Claro que isso é um projeto utópico. Só depois dos 18 anos que ele seria devolvido para a sociedade. Porque assim, para finalizar, não adianta reduzir a maioridade penal. Não adianta reduzir a maioridade. Você pode reduzir a maioridade penal para 7 anos. A violência vai continuar do mesmo jeito. A única solução é controlar o Estado. Controlar as famílias. Principalmente as famílias de classe A, classe C. Porque o empresário, quando ele tem filho, ele sabe o que ele vai fazer com o filho dele.
Se o filho dele parte pro crime, pra violência, a responsabilidade é dele. Nem desculpa. Agora, um cidadão de classe C, aquele que mora no submundo da vida, nas periferias, muitas e muitas vezes ele tem um filho e não sabe o que vai fazer com o filho. O filho cresce ali vendo polícia trocando tiro com bandido. Bandido trocando tiro com polícia. Polícia matando bandido. Polícia matando bandido. Bandido matando polícia. Bala perdida para tudo quanto é lado. E só tem uma maneira de fazer a polícia não trocar mais tiro com bandido, nem bandido com polícia. É tirando as crianças das favelas, levando essas crianças para o internato, e aquele pai de família que tentar berrar, lapada nas costas dele, para ele poder aprender. Eu sei que é uma medida, eu sei que é um pensamento um pouco meio extremo, mas eu acho que uma sociedade só se faz assim. A sociedade moderna, elas já não conseguem mais ter crianças brincando nas ruas.

assim, só assim. Porque não adianta. É, são 14. São 14 horas e 45 minutos. Não adianta a gente querer que. Não adianta querer combater aborto. E a gente tem assim, esse movimento conservador de direita, que são. Eles são contra as pautas abortistas. Eu também sou contra o aborto também, em alguns casos. Mas não adianta querer combater aborto se não tem nenhum planejamento familiar. Não adianta você querer combater aborto se você não tem uma lei que ampara aquelas famílias mais simples para evitar de que elas ponham filhos no mundo sem nenhum tipo de responsabilidade. Ou não adianta querer. Porque, na bem da verdade, a igreja cristã evangélica e a mesma igreja católica também, as igrejas, elas não querem que a sociedade controle a natalidade, a família, porque se não tiver mais, se os casais não fazer mais filhos de qualquer jeito, nós teremos uma sociedade com menos pessoas e tendo menos moradores no planeta. Não vai ter dízimo, não vai ter oferta, não vai ter nada. Na bem da verdade que essas pessoas não têm um mínimo interesse de querer melhorar a família. O que eles querem de verdade é que os homens encha a barriga das mulheres de neném, de crianças, de crianças, para depois, principalmente se for criança preta. Porque geralmente o branco, ele leva mais vantagem nesse particular, principalmente o branco de classe média. Ele não vai ter acesso à violência, porque ele vai ser educado numa boa faculdade, numa boa universidade, enfim. Mas a gente sabe, nós que somos de raça negra, a gente sabe, cor negra, a gente sabe o que é a raça, o pessoal negro na rua, é xingado, é esculhambado, é esculachado. Principalmente a polícia quando para o preto na rua, geralmente ele aborda o cara com uma violência que ele não faz com o branco. É muito raro. Mas quando entra essa questão do aborto a questão do aborto na sociedade, a discussão sobre o aborto, essas pessoas que muitas e muitas vezes chamam o preto de ladrão, às vezes a polícia bate o cara de maneira injusta, e aí vem essa gente hipócrita dizer assim: ah, né, quem me garante que não foi ele que peitou a polícia? A polícia não vai bater em ninguém à toa, não, ele peitou a polícia. Por isso que ele apanhou porque merecia. Geralmente é assim. Só que essas pessoas não param para poder refletir e falar: poxa, talvez se tivéssemos uma política social, uma política mais cuidadosa, não uma política de abortista, mas uma política bem planejada, não, as pessoas não ficar fazendo filho de qualquer jeito, colocando filho de qualquer jeito no mundo. Você pega umas cidades pequenas aí no norte do Brasil, tem meninas aí com 12 anos de idade já grávida. O Nordeste brasileiro, por exemplo, tem menina com 12 anos de idade já grávida. Eu acho que um garoto de 17 anos que engravida uma menina de 9, de 10, de 12. Um garoto de 18 anos, que eu sei lá, até mais, que engravida uma menina de 12 anos, que ainda está formando, mães pequenas, eu acho

E esses garotos, na minha opinião, deveria ter que tirar o saco deles fora, deveria ser vasectomizados. Não prender, porque não vem uma cadeia, não adianta. Não, tirar a vasectomia mesmo, aplicar a vasectomia. E só reverter a vasectomia deles quando eles estiverem bem adultos. Bem consciente. Já que não pode fazer a cirurgia no útero da menina nova, porque elas ainda estão bem novinhas ainda, não tem talvez nem condições de fazer uma ligadura de trompa. Mas, então fica aqui esse comentário, esse comentário. Não adianta querer combater aborto, não adianta querer reduzir a maioridade penal, sendo que cada dia mais, nas classes menos favorecidas da sociedade, meninas com 13 anos de idade carregando o neném no bucho. E alguns até vítimas de violência sexual. Porque essa gente que defende que uma mulher vítima de estupro não pode abortar, essa gente que defende isso, eles não sabem a maldade que essa... É pior do que o pior criminoso. Eu acho que quem acha, na minha opinião, só para encerrar, eu já estou passando dos 40 minutos, dos 50 minutos. Na minha opinião, eu acho que quem acha, eu acredito que quem acha que uma mulher vítima de um estupro não pode abortar, uma mulher que engravida, cujo feto, o feto é uma vítima de um estupro, e quem acha que essa mulher não pode abortar, para mim ele é pior do que o estuprador. De uma certa forma, ele é um estuprador também. O chamado estuprador por tabela. Mulher que acha que uma mulher que vítima de estupro, quando ela, caso ela engravida, ela não pode abortar, principalmente menina menor de idade, ela é estupradora também, por tabela. Né? Então, quer dizer, eles falam do estuprador, falam que o estuprador tem que ter castração química, que estuprador tem que ter pena de morte, eu defendo que tem que ter, estuprador tem que ter isso, mas, ao mesmo tempo, acha que quando a mulher engravida de um estuprador, ela não pode abortar. Primeiro que filho de estuprador não tem alma. Tá? Já começa por aí. Eu, graças a Deus, sou de uma família muito religiosa, criado num berço católico, família muito, inclusive na minha família, graças a Deus, esse tipo de escândalo nunca aconteceu. Vou até bater na madeira, tomara que não aconteça mesmo. Mas assim, eu, se eu tivesse nascido de um estupro, certamente eu acho que eu não teria uma mente tranquila. Sinceramente, não teria. Aí, mas quem gera a vida é Deus. Mentira, Deus não gera a vida bosta nenhuma. Deus criou foi o universo. Quem gera a vida é a sua pica, a sua rola. É a xoxota que gera a vida. Deus não gera a vida porra nenhuma. Essa conversa de dizer que quem traz a criança no mundo é Deus, isso é tudo conversa para boi dormir. E só idiota acredita nisso daí. Boa tarde. Está entrando no ar a parte musical do nosso programa. São neste momento, são 14h54.

bem, estamos apresentando o programa Show da Gente aqui pela Rádio Vibração, Antena Dinâmica Vibração Limitada, através do site Rádio Vibração com 2s.com.br. Deixa eu mandar um alô para os meninos aí que ouvem a gente, o Celso, cantor da noite, o nosso querido Celso Henrique. Tem música inédita, viu, Celso? Prepara o gravador, prepara o gravador. E vai ter música nova aí, inédita, composição inédita. Eu, particularmente, não saiu do jeito que eu queria. E a música... Essa música fala de um agradecimento, de um sentimento de gratidão por uma outra pessoa existir, né? E é uma música... É diferente de todas as que eu já fiz, que é uma letra bem simples, não tem muitas guerras. Eu sou do tipo assim, eu só faço coisa quando eu estou inspirado. E se, muitas e muitas vezes, quando você. Já aconteceu, não sei se você que aliás, um abraço para todos os compositores no Brasil, compositores, poetas, filósofos. E às vezes você senta numa cadeira, você vai... Isso acontece com todo mundo, tá? Acontece com músicos, escritores. E às vezes você senta num banco para escrever alguma corrente de pensamento, bolar alguma coisa. Você pega uma caneta, escreve, pá, pá, pá, e não sai nada. Não sai nada. Você vai ler. Mas, pô, que lixo isso aqui. Outra hora, você acorda assim com um pensamento na cabeça, na cachola. De novo.

Então, é, como eu falei, você, né, acorda com essa, assim, aquela ideia, né, de escrever uma corrente de pensamento, né, digamos assim, bolar uma ideia, refletir sobre a vida, um exemplo. E algo que você viu ou imaginou, e você escreve num instantinho, em menos de meia hora, você escreve uma folha inteira. A música é a mesma coisa. Muitas vezes a gente senta num banco, pega um violão, pam, pam, pam, pam, pam, não sai nada. Aí tem dia que você entra no banheiro, sai dali com a melodia na cabeça, corre pro violão e começa a cantar: meu amor, você é a estrela que apareceu na minha vida. Eu nunca imaginei que pudesse encontrar alguém assim. E a melodia sai. É impressionante isso, né? Então, assim, muitas vezes você tem que estar inspirado para fazer algumas coisas. Essa música que eu fiz aqui, eu achei ela um pouco meio sem graça. Eu, particularmente, achei uma música meio sem graça. Não sei. Mas como eu, embora tem gente que não gosta da inteligência artificial, mas eu tô pouco aqui, não é pros outros, eu não faço nada pros outros, eu faço pra mim, né, no caso, eu não faço música pra ninguém, eu faço música pra mim, né? Então, como por se tratar de eu fazer música pra mim, eu faço com a inteligência artificial, mas, né, como eu falei, eu faço música pra quem gosta de me ouvir. Se você... Ah, não, mas aí a coisa com inteligência artificial é coisa falsa. Não é? Você tem que gravar a música com a sua voz mesmo. Ah, você vai me dar um trocado? Você vai me dar uns R$500 pra eu pagar um estúdio pra fazer isso? Fica bem da verdade que as pessoas que muitas vezes criticam quem faz música com inteligência artificial... nem dá um centavo. Aliás, nem grava a música da pessoa. Às vezes você oferece uma música para ele gravar, ele fala: ah, essa música aí não tem nada a ver comigo, não. Essa música é meio ruim. Mas daí, quando você grava com a inteligência artificial, fica achando ruim. Fica achando ruim, fica criticando. Aliás, a inteligência artificial é a maneira mais democrática de fazer música. Isso está incomodando alguns artistas, porque eles vão perder a parte do capital deles para aqueles que estão agora iniciando na música. É louvável. A inteligência artificial não é esse bicho de sete cabeças que muita gente fala, não. E chega de falar e vamos para o nosso quadro Talento Acontece.

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1: É isso aí, estamos apresentando o programa Show da Gente. Deixa eu mandar um alô pro Celso, o nosso ouvinte. Celso Henrique, o homem da música, Aprende a Amar. Ouvimos aí Tudo Vira Titica, com a Rita Lee. Santa Rita Lee. É uma crítica aí feita ao sertanejo, inclusive. Ela fez umas críticas bem interessantes, né? Aí, meados de 80, de 2004, quando estourou a Eguinha Pocotó, esse tipo de lixo musical inventado pelo Gugu Liberato. E o Gugu... Gugu teve umas coisas com ele que, na minha opinião, é aquele negócio de baile dos passarinhos, né? Passarinho.

Eu quero dançar. Até aí tudo bem. Dominó. Até aí tudo bem. Tava bom. Festa dos insetos, negócio da pulga, eu percevejo. Só as coisas assim. Só que aí a pessoa vai criando coisas, inventando, pondo determinadas coisas de má qualidade na mídia, até chega um momento que ele pesa a mão. E o Gugu fez isso. Esse lixo que está tocando hoje nas rádios, chamado de sertanejo universitário, isso tem um dedinho do Gugu. Eu me lembro nos anos 90, o Viva a Noite tinha acabado e o Gugu lançou um Sabadão Sertanejo. E as emissoras de rádio da época, sertanejo era uma música, eu até acredito que era até melhor, a música sertaneja era boa até ali. Mas quando esse cara pôs esse programa no ar, daqui a pouco tudo quanto é rádio estava tocando Zezé de Camargo e Luciano. Que era chato de ouvir aquilo, que nossa senhora. Porque o Zezé de Camargo, ele é um baita de um cantor. Não tira o mérito dele, muito pelo contrário. Só que o Zezé de Camargo, ele cantava alto de propósito pra ninguém cantar as músicas dele. Conclusão, a voz do Zezé foi pro saco. Mas voltando à questão do Gugu, ele foi inventando esse negócio de música sertaneja, Sabadão Sertanejo. Daqui a pouco começou a colocar no SBT um samba de baixa qualidade. Embora eu goste do Raça Negra, mas eu acho Raça Negra um samba, o pagode do Raça Negra, para mim, é um pagode de baixíssima qualidade. Não tem qualidade aquilo ali. Aquela coisa repetida às vezes, né? Que parece dar a impressão que o cara tá cantando em cima de um sample. Não sai daquilo. Embora tem coisas do Raça Negra que eu gosto muito, mas acho uma coisa de baixa qualidade. Gostar de uma determinada música não significa que ela vai ter alguma qualidade. Às vezes você gosta de coisa que não tem qualidade nenhuma. Mas talvez pelo arranjo, pela afinação, eu acho o Luiz Carlos afinadíssimo, inclusive. Só que era de baixa qualidade. E ele entrou com... Aí depois veio com esse negócio de boca da garrafa. Num samba, ela me diz que rala. Vai ralando na boquinha da garrafa. Aquilo virou um troço. Mas a gente curtia até hoje, tem um programa na rádio, nós temos um programa de axé, a gente toca essas coisas assim, paz. Porque a música pra mim, eu atualmente, hoje eu tô encarando a música da melhor maneira possível. E não adianta a gente também ficar brigando aqui, porque assim, a gente às vezes briga. Mas não adianta, cara, porque faz parte desse universo. Qualquer hora dessa eu vou começar a colocar um programa de funk aqui no ar. Pra zoar, pra encher linguiça mesmo, pá. Mas... E... No início do ano 2000, parece que a coisa ficou pior ainda. Porque até então, ainda tinha coisa que dava pra digerir. Mas quando veio o bonde do Tigrão... Aí, meu irmão, foi só coisas baixas mesmo. O nível foi só caindo. Foi só caindo. Então a Rita Lee, ela fala dessa
desse lixo cultural que nós temos hoje, e estilo de... E hoje, meu Deus, meu telefone tá tocando de novo. Ai, ai. Deixa eu atender aqui, que senão não vai parar de ligar.

0: Então é isso aí. Voltei. Bom, vamos pro quadro O Talento Acontece, agora com a versão de número 2 da música Celebrando o Nosso Amor. E também não ficou ruim, tá? Ficou boa. É, acredito que a primeira versão ficou bem melhor, mas essa aqui ficou melhor, mas essa aqui ficou boa também. Vamos ouvir então.
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1: Oi, oi, gente amiga deste nosso programa que nesta edição se propõe a fazer uma viagem pela internet.

0: E pensar que nos idos de 1996, o iluminado Gilberto Gil lançava esta música para celebrar o potencial da tecnologia para conectar pessoas globalmente e democratizar o acesso à cultura. Não por acaso, esta música até hoje é considerada um marco histórico por antecipar a revolução digital e fazer referência à modernidade, ao mesmo tempo que homenageia o clássico samba Pelo Telefone, de Donga e Mauro de Almeida, que inclusive foi o primeiro samba registrado no Brasil. Mas o mais incrível nessa história toda é o fato de que há exatos 30 anos, Gilberto Gil conseguiu traduzir em música alguns termos que, na época, soavam futuristas e inovadores na nossa MPB, tais como website, e-mail, hacker, web, enfim, mesclando assim o universo cibernético com elementos tradicionais e regionais. E pensar que, de lá para cá, estamos cada vez mais familiarizados com essa linguagem que está intimamente ligada ao programa Brasil Digital, que é uma iniciativa do governo federal criada com o objetivo de expandir o sinal de televisão digital aberta e gratuita para centenas de municípios brasileiros. E vale dizer que este programa também está diretamente ligado à TV 3.0, que ontem foi apresentado oficialmente pela empresa Brasil de Comunicação, na live TV 3.0, direto dos estúdios da EBC, que detalhou não só o funcionamento desta nova geração da TV aberta em nosso país, bem como os serviços digitais que a TV 3.0 já está disponibilizando em caráter experimental nos estados do Rio de Janeiro, São Paulo e aqui em Brasília. Ao fim da apresentação, em entrevista coletiva, o ministro das Comunicações, Frederico de Siqueira Filho, falou sobre a importância desta, que é considerada a maior atualização do sistema de TV digital no Brasil desde 2007.
1: Com certeza, é muito importante ter momentos como esse, essa live que a gente acaba de participar, justamente para poder fazer divulgação para influenciadores, para jornalistas que cobrem o setor, para falar um pouco do momento em que esse projeto da TV 3.0, tão importante para a renovação tecnológica, para a radiodifusão no Brasil, precisa acontecer. E foi nesse sentido que a gente, junto com a EBC, junto com a Anatel, junto com a Secretaria de Radiodifusão, a gente pôde fazer essa divulgação, não é, para todos esses jornalistas, esses influenciadores, para quem tem interesse no momento da TV 3.0 no Brasil.
2: Mas aí, para a população em geral, de que forma a gente vai conseguir popularizar esse novo canal?
1: Esse é o desafio. Mas o engajamento, né, do nosso governo, do governo do presidente Lula, tendo a cidadão no centro dessa discussão e tudo que está sendo pensado, desde a plataforma de comunicação, como também a interatividade com a TV aberta, com a ampliação da infraestrutura digital, com a ampliação da inclusão digital, vai propiciar para o cidadão uma TV conectada, uma TV interativa, com mais serviços públicos à disposição do brasileiro e da brasileira. Então essa é a nossa expectativa, é reduzir esse processo de transição tecnológica, é fazer com que as emissoras de TV possam se estruturar tecnologicamente falando, não só nas matrizes, como também nas emissoras regionais, nas suas afiliadas, e também, em paralelo, fazer uma atuação junto aos fabricantes das próprias TVs, valorizando e fortalecendo a indústria nacional, pensando também na geração de emprego, tanto também na fabricação de conversores, para que esses conversores possam estar disponibilizados nas redes varejistas brasileiras, nos principais mercados, para que a população possa ter acesso com um preço justo, para que a população possa ter acesso a essa prestação de serviço tão importante que a radiodifusão no Brasil propicia.
3: Ministro, eu gostaria que o senhor falasse um pouco desse investimento aí de 500 milhões de dólares e como que ele vai impulsionar essa TV 3.0.
1: Além do governo do Brasil, junto com a academia, junto com o setor produtivo, pensar na nova tecnologia, a gente também está preocupado com as linhas de financiamento para que as emissoras possam buscar esses recursos para realizar esses investimentos na renovação tecnológica das plantas de transmissão. E por isso, a gente, no ano passado, fechou parceria com o BID e Banco Mundial, e isso foi validado pelo Congresso Nacional, porque, né, o governo do Brasil atuou fortemente para viabilizar a disponibilidade desses recursos para investimentos nessa nova tecnologia. Então, é dessa forma que o governo do Brasil trabalha. Além de pensar tecnologia, envolver o setor produtivo, envolver a academia, está buscando também alternativas de financiamento para viabilizar a renovação tecnológica também da radiodifusão no Brasil.
0: E depois do ministro, coube à presidenta da EBC, Antônia Peregrino, falar sobre esse momento histórico na vida da TV brasileira.
4: TV 3.0 é um ponto de virada na cronologia da radiodifusão no Brasil, né? A EBC está inscrita, inserida nesse campo. Então, se é um ponto de virada para todo o campo, também é um ponto de virada para a EBC. Agora, no caso da EBC, tem uma mudança de eixo institucional. A EBC, que foi criada para oferecer ao cidadão serviço de comunicação pública, se torna também hoje uma infraestrutura digital de serviços de governo. Isso é uma mudança na própria missão da empresa. É uma empresa que hoje, com o advento da TV 3.0, passa a ter outras tarefas, além da comunicação pública, a gestão da plataforma comum da TV 3.0, que, é importante que seja dito, vai levar o serviço da comunicação pública além, junto com o serviço de saúde, junto com a cultura, junto com uma série de serviços que o governo oferece. Eu acho que isso ajuda a comunicação pública a ser entendida pelo cidadão como um direito.
2: O que eu queria era falar do fator segurança nessa comunicação, que julgo muito importante no momento que nós estamos aí em meio às bets que adoecem a população em geral, e um cuidado específico às crianças, porque, sem dúvida, a TV Brasil sempre priorizou com muito cuidado esse segmento da população.
4: Isso é muito importante, Mara. Dizer, afirmar com orgulho que a TV Brasil é livre de bets, que a TV Brasil disponibiliza uma programação infantil todos os dias, de mais de 5 horas, sem propaganda para as nossas crianças. Isso é muito importante para que as famílias saibam que o Estado brasileiro oferece a elas um espaço de segurança para as suas crianças. E essa lógica será transposta para a TV 3.0, para a plataforma comum. Então, todo esse ambiente seguro, onde a comunicação pública está inserida, ambiente seguro, livre de desinformação, bets, desinformação, fake news com IA, tudo isso, a gente não tem na comunicação pública, e por isso que esse é um serviço de interesse público.
0: Por fim, ouvimos o secretário de Políticas Digitais da SECOM, João Brandt, que também destacou outras importantes vantagens da TV 3.0.
5: Bom, a TV 3.0, além de tudo que ela já gera de um som melhor, imagem melhor, uma experiência imersiva para o espectador, ela traz uma novidade para a gente super importante, que é a plataforma comum de comunicação e serviços públicos. O que isso quer dizer? O cidadão, na hora que ligar a televisão e abrir a lista de aplicativos ali, o primeiro que ele vai ver é um aplicativo chamado Mais BR, que junta tudo que tem de comunicação pública num nível federal, poder executivo, legislativo, judiciário, junta serviços, serviço de formação profissional, serviço de saúde, e, portanto, ele vai ter um canal a mais, uma entrada a mais, super relevante e bem escolhida ali para ele, em relação a serviços públicos. Pô, isso para a gente é cidadania, é capacidade do Estado ofertar mais serviços, melhores serviços para os nossos cidadãos, cidadão brasileiro. Isso é uma preocupação do presidente Lula o tempo inteiro, foco no cidadão, e a gente consegue dar um passo super importante com a TV 3.0.
2: E em que medida a TV 3.0 avança na interatividade?
5: A interatividade passa a ser muito orgânica com a televisão, né? A gente, até agora, a gente via na internet, óbvio, a interatividade um pouco mais fácil, Na televisão, ela é um pouco mais, eu diria, tímida, ou dependendo muito de alguns mecanismos específicos de internet. A TV 3.0 faz uma fusão e naturaliza a participação e alguns elementos de interação direto do cidadão, tanto dele escolher, por exemplo, a câmera, o áudio que ele vai assistir, portanto, uma questão de personalização, quanto uma capacidade de responder a enquetes e de trabalhar essa dimensão do serviço público, por exemplo, via, você vai estar num sinal de internet, mas você vai estar num ambiente de TV. Então, é a interatividade na prática muito mais natural e orgânica do que ela vem sendo praticada.
0: Por tudo isso, viva Maria, saúde a chegada da TV 3.0, que promete uma alta interatividade entre seu público. Uma interatividade que, diga-se de passagem, esse nosso rádio de todo dia também nos propicia, não é verdade? Viva Maria!
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7: Dezesseis horas e 30 minutos.

felicidade leva até vocês mais um programa da série a série. Dedique uma canção a quem você ama. Eu tenho aqui em minhas mãos uma carta. Uma carta de um ouvinte que nos escreve e assina com um singelo pseudônimo de Mariposa Apaixonada de Guadalupe.

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1: E o show da gente continua com o quadro Por Cima da Notícia, ou melhor dizendo, o quadro Espaço para Informação. E a gente volta a se falar amanhã, por volta das 14 horas, ao vivaço. Mas vamos seguindo com a nossa programação ao vivo até a meia-noite. Lembrando que às 20 horas tem um programa Juntos na Noite. A informação continua muito mais ampla, né? A partir de hoje, a gente vai jogar a programação noticiarista também na parte da noite, porém, mais de maneira mais expandida, né? Com um bloco de... cada bloco ali de... cada bloco com três noticiários, né? Em um intervalo de cada música, né? De cada cada bloco musical, tá bom? Então, senhores e senhores, vamos tocar um bloco de três músicas, de quatro músicas e ali a gente roda três músicas e ali a gente roda no final de cada bloco três noticiários, blocos noticiaristas, tá bom? Para ficar bem equilibradinha a noite, porque afinal, rádio também é informação. Então, a partir de hoje será assim. Então, Juntos na Noite também será música e informação. Tá bom? Obrigado! Amanhã a gente se vê. Na sequência, você vai ficar com a programação musical. E continue com a gente, porque às 19 horas tem o programa É Hora de MPB. E lembre-se, uma pátria, uma sociedade que não cuida da sua criança, com certeza é uma pátria suicida, é uma sociedade condenada à morte. E a gente se fala ao vivo amanhã às 14 horas e o show da gente continua.
2: Esta semana, o governo federal sancionou a lei que cria a Rota Turística das Cidades Coloniais Alagoanas. O circuito abriga sete cidades com patrimônios arquitetônicos tombados pelo IPHAN. Com o reconhecimento, é possível destinar recursos de programas oficiais da União para estruturar e promover o turismo histórico, de natureza e de aventura nesta região do estado de Alagoas, além de valorizar a preservação da história e da diversidade cultural do Nordeste. O roteiro de cidades coloniais alagoanas é formado pelos municípios de Marechal Deodoro, Penedo, Piranhas, Delmiro Gouveia, União dos Palmares, Porto Calvo e Água Branca. Além de casarões, ruas com paralelepípedos originais, prédios e igrejas do período colonial dos séculos XVI e XVII, o conjunto arquitetônico das sete cidades remete a importantes momentos da história do Brasil em várias searas. Entre eles, Marechal Deodoro foi a primeira capital de Alagoas, Piranhas teve papel estratégico na navegação do Rio São Francisco durante os períodos imperial e republicano, Jademiro Gouveia recebeu a primeira usina hidrelétrica da região Nordeste em 1913, enquanto União dos Palmares abriga a Serra da Barriga, local associado ao Quilombo dos Palmares e à resistência negra durante o Brasil Colônia. Entre outros pontos turísticos históricos da rota estão a Igreja de Nossa Senhora da Corrente, o Complexo Conventual Franciscano de Santa Maria Madalena, o Museu do Sertão, o Teatro 7 de Setembro e as ruínas de Engenho de Açúcar da cidade de Porto Calvo. 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
3: Dezessete horas e cinco minutos.

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1: Um mercado que reúne técnica, arte, criatividade, pesquisa e séculos de tradição ganha destaque esta semana em Recife. É o mercado da tatuagem. A partir desta quinta-feira, a capital pernambucana sedia mais uma edição do Arte Tattoo Expo, um dos maiores eventos do segmento do mercado de tatuagem do Brasil. A expectativa da organização é receber aproximadamente 20 mil visitantes ao longo dos 4 dias de evento que acontece no Recife Expo Center, localizado no CAIS de Santa Rita, no bairro São José. Com o tema O Canto da Sereia, a quinta edição da convenção é voltada aos profissionais e empresas de tatuagem, micropigmentação e body piercing e vai reunir cerca de 300 artistas, 200 estandes e mais de 600 expositores. Além disso, a programação que vai até domingo terá competições, workshops, ações sociais, palestras, dentre outras atividades. Entre as ações culturais estão previstos shows, batalhas de MCs, campeonatos e escolinha de skate e pintura artística à base d'água. Já entre as atividades sociais, o Arte Tattoo terá o trabalho artístico de reconstrução de areolas para pessoas mastectomizadas e uma edição do projeto Tatuagem Salva Vidas, onde serão realizadas tatuagens reparadoras para pessoas com indicação médica. Essas ações precisam de agendamento. Em relação à economia e profissionalização, especialistas falam de assuntos como posicionamento de mercado, lançamentos de produtos, biossegurança, inovação, remoção a laser, além, claro, do networking envolvendo fabricantes, distribuidores e empreendedores do setor. Entre os destaques estão também as competições envolvendo quase 30 categorias de tatuagem, além de melhor tatuador nordestino, Mr. e Miss Tattoo e melhor do evento, com premiação chegando a R$ 300 mil. No Instagram, @ArteTattooExpooficial, é possível saber informações de acesso à programação completa e os horários. 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
0: Hora certa. 17 horas e 25 minutos.

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1: Visitar o Cristo Redentor no Rio de Janeiro vai ficar mais acessível. É que o sistema de subida e descida do local vai ser modernizado, com a substituição das 4 escadas rolantes e a instalação de 2 elevadores inclinados. As obras começam no mês que vem e devem ser concluídas em maio de 2027, como parte do Acordo de Cooperação Ambiental para fortalecer a gestão do Parque Nacional da Tijuca, assinado entre o Instituto Chico Mendes de Conservação da Biodiversidade e a Petrobras. A estatal vai investir 15 milhões de reais no período para permitir a realização dos serviços com segurança. Será reduzido o número de visitantes ao monumento, que é o ponto turístico mais visitado do país. Os novos elevadores vão ampliar a acessibilidade para pessoas com deficiência, idosos e visitantes com mobilidade reduzida. O ICMBio também firmou parceria com a Prefeitura do Rio para ações de limpeza, poda, drenagem, iluminação, segurança, monitoramento da vegetação, reflorestamento e educação ambiental no Parque Nacional da Tijuca. Com informações da Agência Brasil, da Rádio Nacional no Rio de Janeiro, Cristiane Ribeiro.
2: Hora certa. 17 horas e 45 minutos.

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1: Enquanto o Senado discutia a PEC 6 por 1, a Câmara votava uma medida provisória que destina parte dos recursos, 3%, do que é arrecadado pelas BETs para o FUNAPOL, que é o Fundo da Polícia Federal destinado para as atividades FIM. É dinheiro que vai para a saúde dos policiais. E aí vai ser um repasse gradual, 1% agora, mais 1% ano que vem, chegando aos 3% em 2028. O texto segue para o Senado. Os deputados aprovaram ainda um requerimento de urgência sobre outra proposta do projeto que equipara a misoginia ao racismo. Com isso, o ódio, o menosprezo, a discriminação ou a aversão às mulheres se torna crime inafiançável e imprescritível. Isso se a proposta for aprovada, porque o que foi aprovado neste primeiro momento foi apenas o requerimento de urgência, o que dá direito ao projeto ir direto a plenário, sem passar por comissões. E a ideia é votar logo. Essa é uma das prioridades na casa. Na pauta também da Câmara, uma proposta que criminaliza o uso de fotos, vídeos e áudios com inteligência artificial para praticar violência contra a mulher. E um outro projeto que já teve o requerimento de urgência aprovado também nesta quarta-feira, que reduz a área de proteção ambiental da baleia franca no estado de Santa Catarina. É o projeto da deputada Júlia Zanatta, do PL. A favor, ela diz que é preciso reduzir a área de conservação, porque essa conservação impede a regularização fundiária das pessoas de baixa renda que moram no local. Vai ser uma redução de mais de 30 mil hectares. O ICMBio, que é o Instituto Chico Mendes de Conservação, é contra. Fala da relevância do local não só para o patrimônio ambiental brasileiro, como para as populações que vivem e trabalham na região. Essa área foi criada no ano 2000 para proteger a baleia franca, que é ameaçada de extinção, e também todo o sistema costeiro, as dunas, as lagoas, as restingas e outros animais, enfim, toda a fauna e flora da região. Da Rádio Nacional em Brasília, Priscila Mazenotti.
2: Hora certa. 18 horas e 5 minutos.
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1: Três jogos mexem com os corações dos torcedores por todo o planeta. Às 16h, a Espanha do garoto prodígio Lamine Yamal encara a Áustria no SoFi Stadium em Los Angeles, nos Estados Unidos. Às 20h, Portugal de Cristiano Ronaldo enfrenta a Croácia de Luka Modric no estádio Toronto Field, no Canadá. Meia Vitinha fala do sentimento que a seleção portuguesa vai entrar em campo.
2: Não falta motivações para nós queremos ganhar este jogo, para passar à próxima fase. Ainda por cima há esse fator, há esse dia especial. Nós temos todas as motivações e mais algumas para ganhar amanhã, para querer ganhar amanhã, por nós, como eu disse, pelas nossas famílias, pelo Diogo Jota também, por todo o país, por todo Portugal.
1: Já na madrugada de sexta-feira, meia-noite, Suíça e Argélia duelam no BC Place Stadium em Vancouver, no Canadá. Na Rádio Nacional em Brasília, Bruno Mendes.
0: Hora certa. 18h26.

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1: A Polícia Federal deflagrou a quinta fase da Operação Unha e Carne no Rio de Janeiro. O objetivo é aprofundar a investigação sobre um esquema de lavagem de dinheiro que envolve a nova cúpula do Jogo do Bicho e integrantes dos poderes executivo e legislativo no estado. Os agentes cumprem 3 mandados de prisão preventiva e 14 mandados de busca e apreensão nesta quinta-feira, todos expedidos pelo Supremo Tribunal Federal, na capital e na Baixada Fluminense. Além disso, o STF determinou o sequestro de bens e valores até um montante de cerca de R$22 milhões. Um dos alvos da ação, o pastor e empresário Márcio Pôncio, pai da deputada estadual Sara Pôncio, foi preso nesta manhã na Barra da Tijuca, zona sudoeste da cidade. Os outros mandados de prisão foram expedidos contra o ex-presidente da Alerj, Assembleia Legislativa do Rio, Rodrigo Bacelar, e o contraventor Adilson Oliveira Coutinho Filho, conhecido como Adilcinho e considerado pelas forças de segurança como o maior produtor e distribuidor de cigarros falsificados do Rio. Os dois já estavam presos. A defesa de Adilson Coutinho Filho contesta a alegação do pagamento de vantagens indevidas a políticos ou agentes públicos. Fizemos contato com a defesa de Rodrigo Bacelar, mas ainda não tivemos retorno. O advogado Marco Antônio Cabral, filho do ex-governador do Rio, Sérgio Cabral, foi alvo de mandado de busca e apreensão. Em nota, ele negou qualquer participação em organização criminosa, lavagem de dinheiro ou recebimento de valores de origem ilícita e se colocou à disposição das autoridades. Esta nova fase da Operação Unha e Carne começou após a apreensão de listas que indicavam a existência de registros relacionados a supostos pagamentos indevidos, doações eleitorais e contabilidade vinculada à lavagem de capitais. As listas chamaram a atenção dos investigadores por apontarem possíveis repasses diretos de valores a agentes políticos do estado do Rio de Janeiro. Segundo a Polícia Federal, as investigações continuam com a análise do material apreendido, a identificação do fluxo financeiro investigado e a apuração da participação de eventuais beneficiários, intermediários e operadores do esquema. A Operação Unha e Carne está inserida no contexto da decisão do STF, que julga a ADPF das favelas. Uma das providências são as investigações pela Polícia Federal sobre a atuação

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1: Hora certa. 19 horas e 5 minutos.

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9: Hora certa. 19 horas e 16 minutos.

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8: Hora certa.
9: 19 horas e 31 minutos.
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10: Hora certa. 19 horas e 47 minutos.

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Afinal de contas, pra quem curtiu o nosso sotaque, o nosso folclore, se logo logo a gente vai ter uma linguagem só, padronizada, é um tá de Rochette, my love. Bah, my friend, é muito iupo, meu, ai, sou.

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1: Hora certa. 19 horas e 59 minutos.

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6: Hora certa. 20 horas e 12 minutos.

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7: Hora certa. 20 horas e 29 minutos.

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7: Horas e 43 minutos.

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8: Hora certa. 21 horas e 2 minutos.